0: Daniel, cuidado. Mate.
1: K.O.
0: Base de direita. E aí?
2: Bora.
0: Bora. Bora.
3: Bora.
0: Cicenir. Hey. Senta todo mundo. Quem não quiser beber água, senta na parede normal.

0: família do Sam está aí junto com os amigos dele, coreano.
1: Cadê Samuel?
0: Cadê o Samuel? Dá um tchau, Sam!
1: Eu sou mãe da Samuel. É a avó da Samuel. Avô do Samuel. Avô do Samuel. Fez uma comida coreana para você experimentar.
2: Kimbap.
3: 브라질 오니까 다 또 여기도 학교 급식이 없어갖고 도시락을 싸가지고 간다고 하더라고요. 모든 세계 사람들이 한국을 좋아하고 있으니까 아이들 학교에 가서 이벤트를 해주자 하고 김밥을 만들었어요. 하면 어떨까?
4: 할머니가 준비했으니까 한번 맛있는지 한번 먹어봐. 굉장히 맛있을 거야.
1: Eu preparo isso então.
0: Preparou deliciosa.
1: Oi. Aqui, ó.
0: Pega com a...
1: Isso.
0: Quando ela dá, é pra receber. Saboreia, que é uma delícia.
1: Sim, arroz pepino, queijo e tuna.
5: É tipo sushi.
1: Se alguém quer mais? Ah, tá bom. Titia te dá. Ah, é? Você quer mais? Quer mais?

0: cara, você não acordou hoje pensando que ia sair num noticiário na Coreia, né?
1: Não, mas só em saber que eu tô sendo filmado, observado, eu fico numa paranoia
2: então,
1: muito grande.
2: Essa praia
1: não. Eu não faço uma selfie, não faço selfie porque eu não sou fotogênico.
0: Ricardo, muito obrigado por vir aqui ajudar a gente. Nessa missão, foto de uma mulher, um homem e quatro crianças.
1: Prazer estar aqui com vocês, nosso pastor.
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3: Você pode passar tempão para fazer, mandar nós para fazer.